0: chicote, o mexão e vou nos plazar.
1: Alors Rémi, mais nous,
0: si j'en vais à ça, papa,
1: on se plaza.